os livres. Só quem está livre. Só quem está livre para se alegrar na presença de Deus. Só quem reconhece que os braços do Senhor estão abertos para ti, para te acolher, para te receber. Eu não sei onde você está agora, e eu não sei onde está chegando esse som agora. Eu sei que onde está chegando o som dessa música.

0: telefone. Nosso mano, nosso irmão Pedro, ele morreu, cara. E não foi só ele. Eu falei assim, como assim, Alex? Ele falou, foi todo mundo, cara.
1: Essa é a nossa história.
2: Muito forte, né?